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Por aqui gostamos sempre de o ter por perto, por isso pode dar-nos o seu olá ou pedir a sua música. Por mensagem através das redes sociais, por telefone 262-955-300 ou ainda via WhatsApp 961-130-811. 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

0: duas horas.
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0: 3 horas.
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Espero que aproveite bem mais este dia que está de chegada. Por aqui, nós temos os ingredientes perfeitos para sermos a sua banda sonora de eleição.

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esteja onde estiver, sozinho ou acompanhado, bom, nós somos sempre uma constante. Basta estar ligado à 91 FM Rádio por aqui, à companhia, claro, e boa música.

Muito obrigado por estar desse lado na nossa companhia, em 91FM para toda a região e, claro, online para todo o mundo, em 91FMRádio.pt.

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0: 5 horas.
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0: 6 horas.
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0: 7 horas.
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então muito bom dia, bom dia, bom dia. Bem-vindos à edição de segunda-feira para 25 de maio. Cá estamos nós para estar consigo até às 10 da manhã. Espero que tenha passado um ótimo fim de semana, que tenha aproveitado este fim de semana, que tenha carregado as suas baterias e que esteja pronto para mais uma semana aí de trabalho, de certeza para muitos de trabalho, se calhar para outros de férias, para outros de lazer, mas o importante é que esteja com a 91 FM e, claro, o seu, nosso Bom Dia Oeste. 91 FM.

0: Edição de segunda-feira, como é bom estar consigo. Mais daqui a pouco vamos atualizar o estado do tempo para hoje.
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1: Hoje é dia 25 de maio, uma excelente segunda-feira, uma ótima semana. Muito obrigado por estar connosco. Hoje é dia de São Beda Venerável, bispo e doutor da Igreja, e também Gregório IV, Papa, Santa Maria Madalena Virgem. Neste dia, em 1420, o infante Dom Henrique é designado governador da Ordem de Cristo.

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1: Agora atualizamos o estado do tempo para hoje, segundo a previsão do Instituto Português do Mar e da Atmosfera, que nos diz que vamos ter céu pouco nublado, apresentando geralmente muito nublado na faixa costeira a norte do Cabo Raso, aumento temporário de nebulosidade no interior da região norte e centro, vento em geral fraco do quadrante leste, e vento de 25 a 40 km por hora. Pequena subida da temperatura máxima. É o estado do tempo para hoje, a segunda previsão do Instituto Português do Mar e da Atmosfera.

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9: 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A frequência é a mesma, a rádio é a mesma, está tudo bem, estamos bem, estamos consigo, a vontade de estar cá todos os dias é imensa e a nossa entrega é total.
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1: Esteja onde estiver, esteja com a 91 FM Rádio. Obrigado por estar desse lado. Uma boa viagem se vai na estrada. Importante mesmo é que esteja connosco. Importante é que esteja connosco, quer seja em casa, no seu trabalho. Se hoje está de férias, aproveite da melhor maneira possível. Se entrou de férias, aproveite da melhor maneira possível, porque de facto, às vezes as férias passam muito rápido, que nós muitas vezes nem sequer damos por ela, não é verdade? Hoje é segunda-feira, como já aqui dissemos, é Dia Nacional dos Jardins, Dia da Região Autónoma dos Açores, Dia de São Beda, Dia da África, Dia de Santa Maria Madalena e ainda o Dia Internacional das Crianças Desaparecidas.

0: Agora fazemos uma curta pausa, estamos de volta já a seguir às 8, então até já.
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0: 8 horas.
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1: E passam agora 6 minutos das 8. Muito bom dia, cá estamos nós, bem-vindos a esta segunda hora da edição de hoje, de segunda-feira, 25 do mês de maio. É verdade, cá estamos nós para estar consigo ainda até bem perto das 10 da manhã. 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

0: Mais daqui a pouco atualizamos o estado do tempo para hoje, segunda-feira, 25 de maio. Neste dia, que faltam apenas 220 dias para terminarmos este ano de 2025. Neste dia, em 1763, a França dá assim abertura ao mercado interno de cereais. Ainda neste dia, em 1940, a Segunda Guerra Mundial dá-se o início da Batalha de Dunkerque. E ainda, em 1977, estreia do filme Star Wars, a série criada por George Lucas. Estas e outras efemérides que marcaram história e fizeram história este dia 25 de maio. E o telefone não para, vamos já saber quem é que nos está a enviar um bom dia para nós.
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2: Edição de segunda-feira para 25 de maio. Obrigado por estar desse lado. Somos a 91 FM. Obrigado por estar connosco. Uma boa viagem se vai na estrada. Os Pimpões vão receber no dia 30 de maio um baile, é verdade, o baile nos Pimpões, com o Fernando Ribeiro, com início às 21 horas, estará no Auditório dos Pimpões. O valor é de apenas 5 euros e este baile reverte a favor da viagem ao Campeonato Mundial de Dança para as equipas de competição do hip-hop dos Pimpões. Já que falamos dos Pimpões, a não perder, dia 20 de junho, uma grande noite de fados também nos Pimpões, onde os possíveis lucros revertem também a favor desta viagem para o Campeonato Mundial de Dança para as equipas de competição do hip-hop dos Pimpões. Dia 20 de junho, também mais um evento que os Pimpões está a organizar.

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2: Esteja onde estiver, esteja connosco. Um bom dia para a Maria João de Cruz, a Alda das Relvas, a Salete Índio da Lavandaria O Tanque, também para a Cidália e ainda para a Elizabeth, que nos escutam na Vila de Óbidos, o Sérgio e a Luísa, a Magda e a Lara da Pastelaria São Marcos, o Sérgio e a Luísa da Pastelaria Nova Leonor. 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Um bom dia e obrigado pela forma que nos recebem, sem sombra de dúvida, pela forma que recebem toda a equipa aqui da 91 FM e também sempre que vamos com os nossos convidados até ali ao Café O Miguel, que somos sempre bem recebidos. Um bom dia também para o Centro Social e para o Paroquial das Caldas da Rainha, com votos de uma ótima segunda-feira e uma ótima semana. O importante é que estejam com a sua rádio. Esta é a rádio de todos os sucessos. Um bom dia extensivo a todos aqueles que nos acompanham.

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7: E agora vamos enviar um bom dia para o Carlos e a Silvia, que hoje comemoram 15 anos de casados, 15 anos de amor, de certeza, de matrimónio e de uma vida a dois bem concretizada. Portanto, os nossos votos é para que sejam muito felizes. Obrigado por estarem connosco e que seja de facto um dia de muita felicidade hoje e todos os dias a seguir. 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

0: Agora fazemos uma curta pausa, estamos de volta já a seguir às 9, então até já.
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1: 9 horas.
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7: E passam 2 minutos às 9.
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7: Ah, pois é, aqui passa a sua música. Somos a 91 FM. Bom dia Oeste, até às 10 da manhã. Aí está o nosso tema oficial.

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0: Os vizinhos, pobre ex-namorado. Passam agora 8 minutos das 9. Neste momento, o Caldas da Rainha registra 17 graus. Já a seguir, vamos também atualizar o estado do tempo para hoje. Atenção com as poeiras em suspensão. Cuidado com as crianças, cuidado com os nossos idosos. Amanhã vamos ter convidados em estúdio. Vamos falar dos 32 anos. Sabe de quem? Sabe? Da Associação de Desenvolvimento da Freguesia de Hados Negros. São os nossos convidados de amanhã. 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
0: Esteja onde estiver, esteja com a 91 FM. Somos o Bom Dia Oeste, é verdade, estamos cá todos os dias entre as 7 e as 10 da manhã e estamos cá 7 dias por semana. Não há que enganar. E agora, vamos dar um pé de dança? Vamos lá! Sorriso, hoje é segunda-feira, mais uma semana. Como é bom estar consigo.

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1: Você está a ouvir e está muito bem acompanhado. Bom dia, se só agora entrou na companhia da 91 FM. Eu sou o Rui Vieira, estou por cá todos os dias entre as 7 e as 10 da manhã. Quanto ao estado do tempo para hoje, e segundo a previsão do Instituto Português do Mar e da Atmosfera... Vamos repetir? Vamos voltar atrás? Quanto ao estado do tempo para hoje, segundo a previsão do Instituto Português do Mar e da Atmosfera, para esta segunda-feira, 25 de maio, podemos contar com períodos de céu pouco nublado, apresentando pouco nublado na região centro e sul, tempo quente com a possibilidade de ocorrência de aguaceiros no norte e centro durante a tarde. Esta previsão acho que deve estar errada, de certeza. Não sei, estou aqui a achar um bocadinho estranho, mas pronto, vamos em frente. Quanto ao vento, vento fraco de 20 a 30 km por hora, poeiras em suspensão e pequena subida da temperatura. E também quanto ao estado do mar, vamos ter ondas de 1 metro a 1,5 metro e a temperatura da água do mar entre 16 a 17 graus. É o estado do tempo então para hoje, segundo a previsão do Instituto Português do Mar e da Atmosfera. Não se atrase, 9 horas com 14 minutos.
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5: Esteja onde estiver, esteja com a 91 FM Rádio. Obrigado por estar desse lado. Sou o Rui Vieira, vou-lhe fazer companhia ainda, até bem perto das 10 da manhã, 9 horas 26 minutos, nesta hora que estamos com a Stargest.
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Ana Moura com o seu desfado. 9 horas 37 minutos. É verdade, hoje é dia 25 de maio, segunda-feira. Iniciamos assim mais uma semana de trabalho para muitos, não é? Para mim é, estamos cá todos os dias, entre as 7 e as 10 da manhã, com o seu Bom Dia Oeste. Queremos ser a sua companhia diária para o acordar, para o acompanhar, para dar-lhe a melhor música e ser a sua companhia todos os dias. Hoje comemora-se o Dia de África, Dia Internacional das Crianças Desaparecidas, o Dia Nacional do Guarda Florestal e hoje também o Dia da Região Autónoma dos Açores. Em maio, bonitão, come-se vinho e muito pão, é o provérbio popular para o mês de maio. Amanhã, terça-feira, depois das 9, vamos estar à conversa com a Associação de Desenvolvimento Social da Freguesia de Hados Negros, que vão comemorar 32 anos de vida. É o 32º aniversário desta associação e no próximo dia 31 de maio, uma grande festa com animação, bolo, mas sobretudo a amizade que se celebra e 32 anos de vida desta Associação de Desenvolvimento Social da Freguesia de Hados Negros, Óbidos. 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

Lady Gaga, Abracadabra. Estamos apenas a 15 minutos das 10 da manhã, edição de segunda-feira para 25 de maio. 91 FM.

0: E os sucessos na rádio não param, não param, é verdade. Aí atenção, atenção, há novidades no site da Segurança Social. Segundo o comunicado da Segurança Social, a antiga aplicação do programa Creche Feliz, rede de creches gratuitas, foi descontinuada e todas as funcionalidades agora passaram a ser integradas diretamente no portal da Segurança Social, anunciou o Governo na madrugada, portanto, neste caso, hoje de manhã, na primeira informação do dia. O programa Creche Feliz, rede de creches gratuitas, está agora mais simples, intuitivo e centralizado. Quem diz é o Governo, que anunciou esta manhã, através das suas redes sociais, que a antiga aplicação da iniciativa foi descontinuada e o programa passou assim a estar disponível no site da Segurança Social. A partir de agora, tanto no portal da Segurança Social como na aplicação do organismo público, pode fazer a pesquisa, o pedido e as candidaturas e pode escolher até 3 creches para assim ter a creche gratuita para o seu filho. Ainda o acompanhamento da candidatura em tempo real. É a nova modalidade, então, da nova atualização do site, neste caso da aplicação da Segurança Social.
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0: E atenção, sim, atenção, muita atenção, porque através do site do Instituto Português do Mar e da Atmosfera estamos com um tempo quente, é verdade. Neste momento, Caldas da Rainha registra 20 graus. Ontem, a cidade das Caldas da Rainha, às 5 da tarde, registava 28 graus. Atenção às poeiras em suspensão. Cuidado com as crianças, com as alergias, com os idosos, mas sobretudo temos mesmo que ter cuidado. Hidratar-nos mais, beber mais água, comer mais fruta, mas sobretudo estar sempre a evitar de estar ao sol e a evitar também estas poeiras em suspensão. É aqui a informação que o Instituto Português do Mar e da Atmosfera nos reservam para hoje, segunda-feira. E, aliás, ao longo desta semana vamos ter então aqui estas alterações derivadas ao estado do tempo.
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0: Enquanto isso, uma ótima semana, uma boa segunda-feira, esteja onde estiver, esteja com a 91 FM Rádio. Já sabe, se é aqui da nossa zona oeste, 91 FM para toda a região, para todo o mundo e fora da nossa região oeste, em 91fm.pt.

0: Aí está Tatu Lorin. Aproveito e quero enviar um abraço para o nosso ouvinte Jacinto dos Casais da Serra Landal, também para a Cidália e para a Catarina da loja BBL, Sérgio e Luísa da Pastelaria Dona Leonor, para toda a equipa da Pastelaria aqui o Miguel, junto aos estúdios da 91FM. Atenção, hoje é segunda-feira, não percam o mercado semanal aqui bem junto aos nossos estúdios aqui na cidade das Caldas da Rainha. Um bom dia também para a Magda e para a Lara da Pastelaria São Marco, Maria João de Cruz, a Alda das Relvas, a Salete Índio da Lavandaria ao Tanque. Volta de uma excelente manhã. Aproveito e envio também um abraço para a Adega do Tomás na Rocha Forte Cadaval, para o Sr. Fernando, a Anabela Vieira. Muito obrigado por estarem connosco e um bom dia para o TikTok, já que estamos em direto aqui na minha página pessoal do TikTok em Rui Vieira Comunicação. Muito obrigado, da minha parte é tudo. Nesta hora que estivemos com a Stargest, agora estamos de saída, a seguir às 10, o melhor ainda está por vir. Eu estou de volta amanhã, às 7, aqui na 91FM para a edição do seu Bom Dia Oeste. Eu peço desculpa aqui com a minha respiração, mas para quem está em rinite alérgica e as alergias, estas poeiras e este tempo assim muito seco de repente, quem sabe, quem tem a mesma coisa sabe que muitas vezes não é fácil. Mas cá estamos nós, cheios de força, todos os dias, entre as 7 e as 10 da manhã.
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0: Obrigado, fique bem, fique connosco, um bom dia, uma ótima segunda-feira.

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1: 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Dez horas.
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1: E agora entramos na máquina do tempo, temos Michael Field para ouvir. Esteja onde estiveres, uma boa semana, estamos no melhor e ainda está para vir. A emissão que lhe faz companhia neste horário há 10 anos, entre as 10 e as 13, aqui na 91 FM Rádio.

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7: Emissão de segunda-feira, 25 de maio. Já sabe que tem o 911-777-877. Sempre disponível para poder participar na nossa emissão. Nos dizer onde está a ouvir o nosso programa. Partilhar alguma informação que ache que merece destaque. Que mereça destaque aqui na nossa emissão. Esteja onde estiveres. Uma boa segunda-feira.

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1: 11 horas.
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1: É bom estar consigo e por isso mesmo desejo-lhe uma boa segunda-feira. Venha daí connosco, segunda hora do nosso programa. Sou o João Carlos Costa, estou por cá na rádio que comemora 4 décadas. É verdade, 4 décadas a dar voz ao Oeste Extremanho e sempre com a mesma vontade. Primeiro Rádio Litoral Oeste, agora 91 FM Rádio, mas sempre com a mesma dinâmica.

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5: E agora Rita Santos faz-nos companhia nesta emissão. Logo depois, Marco Rodrigues, boa segunda-feira, 25 de maio, é o dia que estamos a viver juntos.

0: 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O que é a compostagem? A compostagem é um processo biológico em que os micro-organismos transformam a matéria orgânica, como folhas, pequenos ramos, relva, cascas e restos de fruta ou vegetais, e verduras cruas, cascas de ovos e de frutos secos, borras de cafés e saquetas de chá, num material semelhante ao solo, muito rico em nutrientes, a que se chama composto. É, no fundo, o ato de reciclar resíduos orgânicos ou biorresíduos e uma forma de os separar para valorizar.
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1: 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Aproveito para enviar um abraço grande a todos aqueles que nos estão a ouvir longe de Portugal. Um abraço para Portocombo, onde estivemos durante todo o fim de semana. Foi uma festa grande. Parabéns ao Alexandre Barreira e a todos aqueles que deram voz à Portugalidade longe de Portugal. Estivemos em França com muitos portugueses que vivem em França, muitos que foram ter connosco. Obrigado já agora a todos aqueles que estiveram connosco. Uau, foi um fim de semana inesquecível. Vá vendo as reportagens que ainda vamos partilhando nas nossas redes sociais.

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1: 12 horas.
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1: 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Desejo-lhe uma boa segunda-feira, 25 de maio de 2026.

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E agora, Sara Correia, Quero é Viver, logo depois dos 4:30 na escola, só grandes músicas, uma boa semana connosco, e já agora, uma boa segunda-feira, um bom princípio de tarde com a rádio que toca mais sucessos. Estamos em 91 FM, em 91fm.pt e através do simultâneo com a Rádio Corações de Portugal, em todo o mundo.

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1: A terminar esta emissão, desejo-lhe uma boa segunda-feira e prometo voltar amanhã, logo depois das 10, para continuar por aqui. 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Uma boa segunda-feira para si.

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0: 13 horas.
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1: Esta é uma pergunta que preocupa muito os pais e normalmente incomoda muito as crianças. Como aliviamos a dor do nascimento dos dentes?
2: Para reduzir esse desconforto associado ao nascimento dos dentes, podemos aplicar compressas frias nas gengivas, até mesmo massajá-las, morder um anel de dentição. O que é isto, o anel de dentição? É um anel em silicone que se vende no supermercado, nas farmácias.

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0: 14 horas.
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1: 15 horas.
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0: 16 horas.
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0: 17 horas.
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0: 18 horas.
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1: 19 horas.
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0: 20 horas.
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0: 21 horas.
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0: 22 horas.
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2: Olá, então, muito boa noite. Sejam muito bem-vindos à edição para segunda-feira, 25 de maio, do seu, neste caso, das suas baladas, aqui na 91 FM. Eu sou o Rui Vieira e vou-lhe fazer companhia durante as duas próximas horas de emissão, com duas horas das melhores baladas, frases e pensamentos. Venha daí connosco, como é bom estar consigo.

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1: Aprendi que mesmo que me faltem todos os amores deste mundo, incluindo o amor próprio, ainda assim tenho o amor incondicional de Deus. Uma excelente noite, uma ótima segunda-feira.
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2: Aprendi que a vida é perita em sustos e estes são apenas indicações subtis para que possamos desfrutar mais e melhor da nossa vida.

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1: Uma excelente noite de segunda-feira para 25 de maio são as baladas na 91 FM Rádio. Eu sou o Rui Vieira. Como é bom estar consigo.

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1: Demorei a perceber que não sou de ferro e que não há mal nenhum em não estar sempre bem.
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1: Descobrimos que algumas pessoas estarão presentes no nosso velório, mas não marcaram presença nos momentos mais difíceis da nossa vida. 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
1: Bom é quando confiamos nos cálculos da vida e na matemática justa da vida. Bom é quando começamos a entender as mensagens do nosso corpo. São as baladas de segunda-feira, 25 de maio.

0: Fazemos uma curta pausa, estamos de volta já a seguir, então até já.
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0: 23 horas.
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8: E sejam então bem-vindos a esta segunda hora de edição de hoje, de segunda-feira para 25 de maio, das baladas aqui na 91 FM. Eu sou o Rui Vieira. Como é bom estar consigo.

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1: O tempo deixa perguntas, mostra respostas e esclarece dúvidas, mas, acima de tudo, o tempo nos traz as verdades.

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1: Acreditar é para os fortes. Ser diferente é ser real. Ser sincero é ser diferente. Acreditar nas pessoas é sempre um risco que nunca vamos deixar de correr.

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1: Reconhecer aqueles que nos amam simplesmente pelo que somos muitas vezes pode não ser fácil, mas nada é tão determinante e gratificante.

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1: Uma ótima noite de segunda-feira, uma boa viagem, são as baladas na 91 FM. Eu sou o Rui Vieira, já sabe que estou por cá de segunda a sexta, 22 meia-noite, com 2 horas das melhores baladas, frases e pensamentos.

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2: Você já olhou para alguém e sentiu um imenso orgulho? Não por causa das conquistas, mas genuinamente por sentir o quanto a alma dessa pessoa é bonita.

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1: Ficamos por aqui quanto à edição de hoje, de segunda-feira, 25 de maio. Em nome de todos que produziram, apresentaram, muito obrigado. Nós estamos de volta amanhã às 22. Até lá, uma noite abençoada, uma noite descansada. Fique bem, fique connosco.

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